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1: Pela primeira vez, o número de processos judiciais relacionados à saúde suplementar no Brasil superou o volume de ações envolvendo a saúde pública. A informação foi apresentada pelo Conselho Nacional de Justiça durante o painel Saúde, Economia e Desenvolvimento Humano na Nova Ordem Global, no Fórum Jurídico de Lisboa. Encontro que reúne empresas, entidades do governo e seguradoras. Glaucia Carvalhal, diretora jurídica na Confederação Nacional das Seguradoras, a CNSEG, pontuou que ações na justiça pressionam planos de saúde e ainda ocorrem sem critérios científicos ou especializados.
2: O principal desafio é que a gente tenha uma decisão do juiz mais técnica, ou seja, que o juiz consulte mais o chamado NatJus, que são esses núcleos de apoio técnico, e que muitas vezes o juiz não tem informação se de fato aquele procedimento, aquele medicamento é o adequado para aquela determinada doença. E ele fica ali entre a vida e a morte, deferir ou não deferir um medicamento. Então, me parece que essa consulta maior a esses centros de apoio técnico vai trazer mais segurança na decisão desse juiz.
1: Os números atualizados até 30 de abril de 2026 apontam 112 mil processos na saúde suplementar contra 110 mil na saúde pública. Com base na decisão do Supremo Tribunal Federal, Glaucia Carvalhal comentou que pode ajudar a reduzir o volume de ações contra as operadoras de planos de saúde.
2: Outro ponto importante também é que o Supremo decidiu recentemente que antes que o beneficiário faça uma reclamação daquilo que não está no rol de procedimentos, ele procure administrativamente a operadora. Ou seja, com isso você reduziria o número de processos judiciais, pelo menos uma tentativa prévia de conciliação.
1: A executiva lembrou ainda que o fortalecimento da segurança jurídica garante previsibilidade e preserva a capacidade de atendimento aos beneficiários. Para mais conteúdos como

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3: Quem trabalha em turnos tem muita dificuldade para manter uma rotina regular de sono. É o caso de enfermeiros, enfermeiras, policiais, seguranças e tantos outros profissionais. A insônia ou a sonolência excessiva são algumas das consequências que a longo prazo podem refletir problemas de várias ordens, cardíacos, gastrointestinais e psicológicos. Para garantir que o sono e a saúde não vão sair prejudicados, é preciso adotar algumas estratégias. A primeira delas é tentar dormir sempre no mesmo horário. Isso nem sempre é possível, principalmente quando os turnos variam em rodízio de um dia para o outro. Mas tente se organizar e separar cerca de 6 a 9 horas de sono no contraturno. É mais difícil para o corpo se recuperar dormindo de dia, e isso tem a ver com a produção de melatonina. A melatonina é um hormônio que depende da diminuição da luminosidade para induzir o início do sono. Mas se você dormir tempo suficiente, a sensação de cansaço vai diminuindo aos poucos. Para facilitar, transforme o seu quarto num ambiente confortável, arejado e sem ruídos. Desligue a televisão e especialmente o celular. Feche a janela com uma cortina blackout, né, aquelas que escurecem mesmo, não deixam passar a luz. Usa um tapa-ouvido, se preferir. Um banho relaxante antes de deitar ajuda. A alimentação é importante também. Antes de deitar, prefira o consumo de alimentos mais leves. Ao acordar, aposte nos pratos mais reforçados. Tente distribuir as refeições ao longo do dia para evitar que você fique beliscando ou comendo pratos muito gordurosos. Não deixe para comer logo antes de dormir ou logo antes de iniciar o expediente. Dê uma distância de 2 a 3 horas entre uma coisa e outra. Durante o seu turno, se for possível, e se você sentir necessidade, tire um cochilo de mais ou menos uns 30 minutos para recuperar a energia. Quando você estiver perto do horário de ir embora, evite consumir alimentos e bebidas estimulantes, como café, chocolate ou energéticos, para você conseguir descansar quando chegar em casa e começar muito bem o seu novo dia. 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

0: 10 e 18.
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3: 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Rádio Ponto. 10:34.

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2: 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Rádio Ponto. 11:35.

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1: O presidente Lula sancionou sem vetos nesta sexta-feira a lei que moderniza a emissão da Carteira Nacional de Habilitação. A nova legislação altera o Código de Trânsito Brasileiro e vai permitir aos motoristas que não cometeram infrações de trânsito sujeitas a pontos nos últimos 12 meses anteriores a renovação automática da CNH sem custos. Para isso, é preciso estar cadastrado no Registro Nacional Positivo de Condutores. Os preços dos exames vão ser tabelados e deverão ser fixados pelo Conselho Nacional de Trânsito. Além disso, ficou instituído que o reajuste anual dos valores dos exames tomará como base o IPCA, Índice de Preços ao Consumidor. Os testes de aptidão física e mental continuam obrigatórios. Os procedimentos só poderão ser feitos por médicos e psicólogos especialistas em medicina do tráfego e em psicologia do trânsito. A renovação automática está alinhada ao programa CNH do Brasil, um aplicativo lançado pelo governo federal em dezembro do ano passado, que simplifica e reduz em até 80% os custos para tirar a Carteira Nacional de Habilitação e que já conta com mais de 60 milhões de usuários. Dados do Ministério dos Transportes apontam que, desde o fim da exigência de aulas teóricas em auto escolas, o país já emitiu mais de 1.300.000 novas carteiras de habilitação. Este é o maior número de emissões desde 2014 para o período. Nas redes sociais, o presidente Lula destacou a economia para os condutores.
2: Só para ter uma ideia, a partir do dia que nós assinamos isso, dia 9 de dezembro de 2025, até agora, só para você ter ideia, nós já temos 1.302.419 pessoas que tiraram cartas. Imagina que interessante, parecia difícil. Uma carta custava R$3.000, R$3.500, tinha gente que pagava até R$4.000. Agora não, agora o cara gasta R$670, R$500, já está com a sua carta pronta.
1: A oferta gratuita dos cursos teóricos por meio do aplicativo, por exemplo, gerou impacto direto no orçamento das famílias brasileiras. Entre janeiro e maio deste ano, a economia estimada superou os R$2 bilhões, considerando as capacitações realizadas sem custo e contabilizadas no Registro Nacional de Condutores Habilitados. Desde dezembro até março deste ano, quando funcionava por meio de medida provisória, a renovação automática da CNH já fez os motoristas economizarem mais de R$854 milhões. Da Rádio Nacional em São Luís, Madison Euler.
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0: 6:06.

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4: Meia-noite 33.

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1: Uma e três.

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4: 1:31.
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1: A decisão da justiça no caso Henri Borel traz dúvida para muita gente. Afinal, o perdão judicial é a mesma coisa que uma absolvição? A resposta é não. E o professor de processo penal da PUC Rio Grande do Sul, consultor jurídico e parecerista Ricardo Jacobsen Gleckner, explica a diferença entre esses termos.
2: A absolvição, pedido de absolvição, ele seria um pedido que a defesa faz nos casos em que ela afirma que, por algum motivo, o homicídio doloso, ele não se aplicaria, seja por falta de prova, seja porque o crime não aconteceu, etc. O perdão judicial, ele só tem aplicação para o crime culposo. E aí foi uma decisão dos jurados, não passa pelo juiz. O homicídio culposo ocorre quando alguém produz o resultado morte, também como no doloso, só que aí não é a intenção. Crime culposo, ele decorre da negligência, da imprudência ou da imperícia. Mas nunca há, aqui no crime culposo, a intenção de alcançar aquele resultado.
1: E foi justamente essa segunda situação que marcou o desfecho do julgamento de Monique Medeiros, mãe de Henri Borel. Passados mais de 5 anos de um crime que chocou o Brasil, o júri, considerado o mais longo da história do Judiciário do Rio de Janeiro, com duração de 11 dias, condenou o ex-vereador, doutor Jairinho, a 43 anos, 9 meses e 20 dias de prisão pela morte do menino de apenas 4 anos em março de 2021. Já Monique teve a acusação de homicídio doloso desclassificada. A justiça entendeu que ela não agiu com a intenção de matar, mas foi omissa diante das agressões sofridas pelo filho. Por isso, recebeu pena de 1 ano e 4 meses de detenção. Mas a juíza Elizabeth Machado Louro concedeu à ré o perdão judicial, afirmando que a situação de Monique foi marcada por misoginia e machismo e que a punição se tornou desnecessária devido ao sofrimento que ela passou durante o processo. Então, como já tinha cumprido período superior a essa condenação em prisão preventiva, a pena foi considerada extinta e horas depois da conclusão do julgamento, ela deixou a penitenciária Talavera Bruce no complexo de Jericinó, na zona oeste do Rio de Janeiro. Apesar das condenações e decisões anunciadas pelo Tribunal do Júri, o processo ainda não está encerrado, porque tanto o Ministério Público quanto a

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0: 12 e 7.

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5: 3 e 2.

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4: 3:32.
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5: 4 e 3.

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2: 4:34.

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1: Uma proposta que permite aos empregados escolherem entre a CLT ou receber por horas trabalhadas. O objetivo dos senadores que assinaram a proposta de emenda à Constituição número 12 de 2026 é dar aos trabalhadores a opção de ajustar a jornada de trabalho de acordo com as suas necessidades pessoais e profissionais. Fora a disputa política que envolve o tema, a agência Rádio Web ouviu a advogada especialista em direito do trabalho, Débora Cursini, para saber se a PEC é mesmo boa para o trabalhador.
2: A PEC 12 reconhece que há trabalhadores e empresas que desejam modelos mais flexíveis. Isso pode fazer sentido para algumas atividades, especialmente onde há demanda variável ou uma maior autonomia do profissional. Isso eu vejo como um avanço, mas também vejo um retrocesso quando permite a escolha entre seletista e o regime flexível por horas trabalhadas com direitos proporcionais, pelo fato de que o contrato individual prevalece sobre os acordos coletivos. E isso fragiliza a negociação coletiva. Então, assim, a PEC, ela possui um discurso sedutor. É a liberdade, autonomia, modernização. Só que no direito do trabalho, na prática, na nossa vivência, a liberdade, ela precisa ter um equilíbrio, senão ela vira precarização. Quando o empregador define a vaga e o empregado precisa de salário, a escolha nem sempre é verdadeiramente livre.
1: Na avaliação de Débora Cursini, se aprovada, a PEC não traz segurança jurídica para nenhuma das partes e até pode ser alvo de um pedido de inconstitucionalidade.
2: A Constituição protege não apenas a liberdade contratual, mas também o salário mínimo, a dignidade, o repouso semanal, limitação da jornada e redução dos riscos inerentes ao trabalho. Se o modelo da PEC 12, né, que a gente está vendo, se ele não deixa claro limite de dias trabalhados, a forma de convocação, porque diz que o empregado vai receber pelas horas efetivamente trabalhadas, tá? Mas eu vou ser chamada, eu fico na empresa, como que funciona isso, né? Então, se ela não traz a forma que vai ser a convocação, uma renda mínima e a preservação da negociação coletiva, ela vai gerar insegurança para os dois lados.
1: Para a advogada especialista em direito do trabalho, a PEC, apelidada de 7x0, não é um bom negócio, nem para o trabalhador, nem para o empregador.
2: Quanto menos direitos do trabalhador, claro que é menos gasto para uma empresa, mas o quanto custa trocar de empregado toda hora? O quanto custa esse empregado doente, sem folga, sem recesso? O quanto custa isso na empresa? Essa PEC, eu vejo ela sendo contrária à própria às modificações da NR01 que acabou de começar.
1: A NR1, norma regulamentadora, estabelece diretrizes para a segurança e saúde do trabalhador. Em uma atualização recente, passou a obrigar as empresas a identificarem e gerenciarem fatores que afetam a saúde mental do empregado. Agência Rádio Web de Brasília, Alan Barbosa.
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5: 5:33.

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1: A popularização de medicamentos para emagrecimento, como Ozempic e Monjaro, ultrapassou as farmácias e já ecoa nos salões de bares e restaurantes do país. Uma pesquisa recente da Abracel, Associação Brasileira de Bares e Restaurantes, revela que 61% dos empresários do setor já identificam mudanças no comportamento de consumo de seus clientes. O levantamento aponta uma clara busca por restrições calóricas. O impacto é sentido de forma mais aguda no fechamento das refeições, especialmente na saída de sobremesas. Opinião compartilhada pelo empresário baiano Jefferson Oliveira, proprietário de restaurantes de comida Quilo em Salvador.
2: Aqui a gente trabalha com um restaurante de comida Quilo, né? Almoço do dia a dia. Não somos um restaurante à la carte, de comidas geralmente procuradas para final de semana e etc. Então o que a gente está sentindo aqui é o seguinte: houve mais uma mudança da forma da alimentação, né? Das pessoas. Com o uso de Monjaro, de canetas emagrecedoras, geralmente o pessoal antigamente consumia cerca de 400 a 500 gramas de refeição, só que de uma refeição com itens mais calóricos. Hoje, pessoas estão fazendo uso dessa medicação, como o almoço é uma das refeições mais importantes do dia, a pessoa vai consumir ali cerca de 300, 400 gramas, um pouco menos, porém com mais proteína, mais salada. Eu, no geral, tô sentindo uma variação ainda pequena, não tô sentindo uma variação muito grande que vai gerar uma diferença grande no meu faturamento. Mas a gente já consegue visualizar que está mudando a forma das pessoas se alimentarem, né? Buscando uma alimentação mais saudável. Então a gente aqui investe bastante em um buffet de salada amplo, com boa variedade, e isso ajuda a manter esses clientes.
1: Para José Eduardo Camargo, líder de conteúdo da Brasel, a mudança de comportamento, embora gradual, é estrutural. O consumidor está priorizando o que coloca no prato. Segundo ele, o mercado precisa estar atento a essa tendência e repensar a engenharia de cardápio para manter a atratividade.
3: O setor de bares e restaurantes, ele é muito resiliente, ele se adapta muito rapidamente a essas mudanças no comportamento do consumidor. E essa é só mais uma delas. Eu acho que o empresário, ele pode encarar, inclusive, como uma oportunidade. Porque na medida em que isso começa a se tornar uma mudança mais consistente, o empresário pode rapidamente adaptar o cardápio, passar a ter opções mais leves, opções para compartilhar, outras opções de bebidas, e assim atingir um público que está nesse processo de mudança. Além disso, você sempre pode trabalhar o cardápio para ter itens de maior valor agregado. E, no fim das contas, se você consegue atingir esse público e trazê-lo para dentro do estabelecimento, pode ser uma vantagem, porque é um público que vai ser fiel ao seu estabelecimento e vai compensar, talvez cortando uma sobremesa, mas visitando mais vezes aquele estabelecimento. Então, uma coisa, ela compensa a outra. Acho que o importante é você estar atento ao que está acontecendo, a essas mudanças no comportamento e reagir rapidamente.
1: Ainda segundo a pesquisa da Brasel, 64% dos empresários relatam aumento na procura por mini porções. Outros 70% indicam maior preferência por itens de cardápio considerados mais saudáveis. Comportamento percebido pelo gastrônomo Pedro Bonfim, proprietário de um restaurante e um estabelecimento de açaí em Salvador e região metropolitana.
4: Em relação a essa questão de movimento, eu acho que dá para se perceber uma mudança muito clara na forma de consumo das pessoas. Eu já tenho 15 anos no mercado de alimentação, então a gente tem a noção do passado como era. Antigamente as pessoas não estavam tão preocupadas com essa questão da alimentação durante a semana, por exemplo. Durante a semana o cara escolhia ir em um lugar e iria no outro, ou segurava a grana por uma questão financeira e não ia. Não era tão voltada essa questão da saúde. E hoje a gente percebe que há uma mudança bem clara. Durante a semana as pessoas estão preferindo se alimentar melhor. Elas estão deixando de consumir produtos mais calóricos, produtos com mais açúcar. E no nosso caso a gente tem que aceitar que é uma realidade e buscar alternativas, né? Buscar produtos mais saudáveis, oferecer produtos mais saudáveis, uma outra forma de entretenimento, aliar alimentação com entretenimento, para buscar manter o mesmo nível de vendas do passado.
1: No setor de bebidas, a mudança também é evidente. Enquanto a demanda por álcool segue instável, a procura por opções não alcoólicas ou com menor teor já é uma realidade para 53% dos empresários. O desafio para o mercado agora é equilibrar a rentabilidade com as novas demandas. Da Rádio Educadora de Salvador, Josi Braga.
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9: Em tudo que dá tontura, é labirintite. Na verdade, quase nunca é. Das 40 doenças que podem provocar tontura, a labirintite é responsável por pouquíssimos casos. Quando ela acontece, é porque há algum problema atingindo o labirinto, ou seja, essa estrutura da orelha interna responsável tanto pela audição quanto pelo equilíbrio. As causas geralmente estão relacionadas a processos infecciosos, como as infecções de ouvido mais graves e até a meningite. Alterações metabólicas, como níveis aumentados de colesterol, triglicéridos e ácido úrico, também estão na lista, além de doenças neurológicas, tumores e questões genéticas. A labirintite costuma aparecer depois dos 40 anos, provocando tonturas. Durante as crises, a sensação é de desequilíbrio, instabilidade, pisar no vazio e queda. Pode ou não vir acompanhada de náuseas, vômitos, sudorese, zumbido no ouvido e perda ou diminuição da audição. O diagnóstico é feito através dos testes labirínticos, tomografia computadorizada e ressonância magnética. O objetivo é diferenciar a tontura de outras possíveis causas. O tratamento inclui o uso de vasodilatadores e medicamentos específicos. Mudanças no estilo de vida também são necessárias, principalmente para controlar os níveis de colesterol, triglicérides e glicemia. Se você sente tontura com frequência, procure atendimento médico para

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2: Indignação do pai de Henri Borel, Leniel Borel, e contestação do Ministério Público. O perdão judicial concedido a Monique Medeiros deve ser alvo de pedido de nulidade no Tribunal de Justiça do Rio de Janeiro. A avaliação é do advogado especialista em direito criminal, Joabes Sobrinho. Ele explica que o Código de Processo Penal estabelece ordens procedimentais que devem ser seguidas pelo Conselho de Sentença.
3: O juiz formula com a defesa e com a acusação as teses de defesa e de acusação, e a resposta precisa é seguir a ordem lógica e rigorosa. Se o crime aconteceu, se o réu é o autor do crime e se houve intenção de matar o dolo. Então, isso aí é uma regra que deve ser seguida. No caso específico do Henri, disse que no momento que foi fazer a aquisição da Monique, eles já tinham reconhecido que houve um dolo eventual, ou seja, ela assumiu o risco de matar o filho, e já tinha, estava 4-3, já tinha conseguido alcançar a maioria. E aí, o que aconteceu? Disse que a juíza disse que eles não entenderam, refez, e aí, na hora dela refazer, ela não dá de verificar se houve dolo ou não, ela induziu a que eles mostrassem que foi culpa, que ela não teve a intenção de matar.
2: Jobs explica que o perdão judicial pode ser concedido a mães condenadas por crimes culposos, sem intenção de matar o filho.
3: Sim, tem previsão legal. Artigo 121, parágrafo 5º, diz: na hipótese de homicídio culposo, o juiz poderá deixar de aplicar pena às consequências da infração atingirem o próprio agente de forma tão grave que a sanção penal torne-se desnecessária. Ou seja, teve até um caso muito, muito falado, virou até doutrina na parte do direito, a Cristiane Torloni, aquela atriz da Globo. Ela tinha dois filhos, gêmeos, e um dos filhos estava atrás do carro dela quando ela foi dar ré na garagem e matou o filho. Ou seja, você imagina a dor dessa mãe. Ela não queria matar o filho, fome, se de culposo, e perdeu o filho. Então a dor dela é tão grande que qualquer pena que você aplicar não faz sentido.
2: No entanto, o advogado Joabes Sobrinho avalia que a juíza do caso, Elizabeth Machado, também cometeu erros procedimentais ao se manifestar sobre a dor de Monique.
3: Ela não falou e a Monique estava sendo perdoada porque estava sofrendo pelo filho, aquela dor irreparável do filho. Ela argumentou de que o que ela está passando nesse momento é porque ela ficou presa 5 anos, as detentas ignoravam ela, batiam, agrediam ela, e que a população toda foi contra ela. Então, que isso foi um sofrimento muito grande. O Tribunal de Justiça vai ter que analisar o seguinte agora no eventual recurso. O perdão judicial é para ser concedido para a pessoa que está sofrendo ali pela perda do filho ou pela consequência daquele crime? Porque se for pela consequência, todo mundo que mata alguém depois vai passar por um presídio, vai apanhar ou vai ser hostilizado pela sociedade. Você vai dar o perdão judicial? Não faz sentido.
2: Monique Medeiros foi condenada a 1 ano e 4 meses pela omissão aos maus tratos sofridos pelo filho Henri Borel. Como estava em prisão preventiva, a juíza entendeu que a pena estava cumprida. Agência Rádio Web de Brasília, Alan Barbosa.
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2: 6:53.

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1: O presidente Lula sancionou sem vetos nesta sexta-feira a lei que moderniza a emissão da Carteira Nacional de Habilitação. A nova legislação altera o Código de Trânsito Brasileiro e vai permitir aos motoristas que não cometeram infrações de trânsito sujeitas a pontos nos últimos 12 meses anteriores a renovação automática da CNH sem custos. Para isso, é preciso estar cadastrado no Registro Nacional Positivo de Condutores. Os preços dos exames vão ser tabelados e deverão ser fixados pelo Conselho Nacional de Trânsito. Além disso, ficou instituído que o reajuste anual dos valores dos exames tomará como base o IPCA, Índice de Preços ao Consumidor. Os testes de aptidão física e mental continuam obrigatórios. Os procedimentos só poderão ser feitos por médicos e psicólogos especialistas em medicina do tráfego e em psicologia do trânsito. A renovação automática está alinhada ao programa CNH do Brasil, um aplicativo lançado pelo governo federal em dezembro do ano passado, que simplifica e reduz em até 80% os custos para tirar a Carteira Nacional de Habilitação e que já conta com mais de 60 milhões de usuários. Dados do Ministério dos Transportes apontam que desde o fim da exigência de aulas teóricas em auto escolas, o país já emitiu mais de 1.300.000 novas carteiras de habilitação. Este é o maior número de emissões desde 2014 para o período. Nas redes sociais, o presidente Lula destacou a economia para os condutores.
2: Só para ter uma ideia, a partir do dia que nós assinamos isso, dia 9 de dezembro de 2025, até agora, só para você ter ideia, nós já temos 1.302.419 pessoas que tiraram cartas. Imagina que interessante, parecia difícil. Uma carta custava R$3.000, R$3.500, tinha gente que pagava até R$4.000. Agora não, agora o cara gasta R$670, R$500, já está com a sua carta pronta.
1: A oferta gratuita dos cursos teóricos por meio do aplicativo, por exemplo, gerou impacto direto no orçamento das famílias brasileiras. Entre janeiro e maio deste ano, a economia estimada superou os R$2 bilhões, considerando as capacitações realizadas sem custo e contabilizadas no Registro Nacional de Condutores Habilitados. Desde dezembro até março deste ano, quando funcionou por meio de medida provisória, a renovação automática da CNH já fez os motoristas economizarem mais de R$854 milhões. Da Rádio Nacional em São Luís, Madison Euler.
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6: 7 e 4.

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3: Um levantamento da Sociedade Brasileira de Cirurgia Oncológica estima que mais de 63 mil mortes por câncer estejam associadas ao tabagismo. Isso representa quase uma em cada quatro mortes pela doença registradas no Brasil. O estudo considerou 12 tipos de tumores com forte relação com o consumo de cigarro e outros derivados do tabaco. O impacto mais forte aparece nos tumores ligados ao sistema respiratório e ao aparelho digestivo superior. O cirurgião oncológico e presidente da Sociedade Brasileira de Cirurgia Oncológica, Paulo Henrique de Souza Fernandes, explica que o tabagismo continua sendo um dos principais fatores evitáveis ligados ao câncer.
4: Porque seus efeitos se acumulam ao longo de décadas. Muitas pessoas que desenvolvem câncer hoje começaram a fumar há 20, 30 ou até 40 anos. Além disso, o cigarro está relacionado a diversos tipos de câncer, e não apenas ao câncer de pulmão. A boa notícia é que parar de fumar reduz progressivamente o risco, mas os benefícios populacionais aparecem ao longo do tempo. Por isso, a prevenção e o combate ao tabagismo continuam sendo fundamentais para salvar vidas.
3: Outro ponto de preocupação é com relação ao cigarro eletrônico. Esses dispositivos são vendidos muitas vezes com a ideia de serem menos nocivos. Mas é preciso atenção, porque eles também podem causar dependência e danos à saúde.
4: O maior risco é justamente a falsa impressão de que o cigarro eletrônico é seguro. Ele pode conter nicotina em altas concentrações e diversas substâncias tóxicas capazes de causar dependência e danos à saúde. Muitos jovens começam pelo cigarro eletrônico acreditando que não há riscos e acabam desenvolvendo dependência à nicotina. Além disso, ainda estamos conhecendo os efeitos a longo prazo desses dispositivos. O que já sabemos é que não existe forma segura de fumar ou vaporizar produtos contendo nicotina.
3: Para quem quer abandonar o cigarro, a recomendação é buscar ajuda nos serviços de saúde. Especialistas apontam que com acompanhamento, orientação e tratamento adequado, as chances de parar aumentam. 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
0: 8 e 6.

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1: A presidente Mariana Líbano é uma das duas únicas dirigentes de clubes que disputam a Série A do futebol brasileiro. É a primeira mulher a presidir o Coritiba, equipe da capital do Paraná, em 115 anos de história. A outra é a presidente do Palmeiras, Leila Pereira. Para a dirigente do Coxa, uma mulher presidir um clube de futebol é romper barreiras.
2: Nós estamos aí tentando abrir caminhos para que outras mulheres possam fazer parte desse meio da gestão, estar nos espaços de decisão, poderem entrar tranquilamente dentro do estádio. Então, primeiro de tudo, romper todas essas barreiras. E depois é uma dificuldade tremenda também, porque além de tudo que vem por ser mulher, né, aquela desconfiança, ou nós termos que nos provar 2, 3 vezes mais do que qualquer homem, a gente tem todas essas dificuldades do dia a dia.
1: A dirigente paranaense participou de um seminário promovido pelo Ministério Público de Minas Gerais em Belo Horizonte, que discutiu a Lei Geral do Esporte. A lei prevê, entre outras ações, a segurança dos torcedores, o combate à violência e a igualdade de gênero.
2: Quando a gente se depara efetivamente com essa cadeira, vem algumas dificuldades que acabam sendo intrínsecas ao fato de eu ser mulher. A mulher é invisibilizada, né, dentro desse ambiente. Então, não nos veem como capazes. Estamos ali simplesmente porque um homem nos ajudou, porque algum terceiro teve esse papel de nos colocar naquele mundo. Isso não é verdade, né?
1: O Ministério Público de Minas Gerais tem várias ações para promover a igualdade de gênero, a inclusão e proteção das mulheres. A Sala Lilás, implantada no Mineirão em 2025, é um bom exemplo. Promove acolhimento humanizado, orientação sobre direitos, escuta qualificada e atendimento policial e jurídico. A promotora de justiça Ana Tereza Giacomini, coordenadora da Casa Lilian, Centro de Apoio às Vítimas do MPMG, explica que os estádios de futebol também podem ser espaços de mudanças.
3: Quando a gente fala de estádios, a gente ainda tem um potencial muito grande nos estádios de futebol de ser um acelerador cultural. Então, se a gente está promovendo transformações nesses espaços, um bom sinal aí de que a gente pode cada vez mais poder promover transformações também na vida dessas pessoas em qualquer lugar que elas desejem frequentar.
1: De acordo com uma pesquisa do Fórum Brasileiro de Segurança Pública, as agressões físicas sobem mais de 25% nos dias de jogos. Do Ministério Público de Minas Gerais, para a agência Rádio Web, Marco Aurélio Franco.
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9: 8:37.
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1: O presidente do Senado atendeu as expectativas nos bastidores e deu a entender que a tramitação da PEC, que reduz a jornada de trabalho, será mais lenta na casa. Davi Alcolumbre afirmou que deve reunir líderes partidários e o presidente da Comissão de Constituição e Justiça na próxima semana para discutir o tema. Proposta de emendar a Constituição reduz de 44 para 40 horas semanais a jornada e acaba com a chamada escala 6x1. Medida já passou na Câmara. E esse ritmo já era esperado principalmente por causa das rusgas recentes entre ele e o governo federal, que vê o texto como uma prioridade. Alcolumbre chegou a declarar que o Senado não tinha a função de apenas carimbar o que passa pela Câmara. Este tema ganhou destaque durante o Fórum de Lisboa, que aconteceu nesta semana, e o senador Camilo Santana, do PT do Ceará, reconhece a legitimidade da casa de debater o tema, mas lembrou que as tratativas foram feitas com parcela importante da sociedade.
2: Mas esse debate foi feito lá na Câmara, claro que pode se abrir o debate no Senado Federal também, mas o presidente Hugo Mota, ele abriu um debate regionalizado, ouviu todos os setores, houve inclusive uma transição para aprovação desse projeto, né? A redução de 44 para 42 esse ano e só 40 no ano que vem, né? E compensações importantes que vão garantir no projeto. E é claro que o Senado também tem esse papel de poder ouvir, poder dialogar, mas que encaminhe o projeto para que ele possa ser debatido na Câmara Alta e a gente poder aprovar, porque essa é uma luta importante do presidente Lula e é uma luta importante na sociedade dos trabalhadores desse país.
1: Quem também esteve no evento na capital portuguesa e conversou com a reportagem da agência Rádio Web foi o relator da PEC na Câmara, deputado Léo Prates, do Republicanos da Bahia, que disse não temer grandes mudanças no texto.
3: Eu sempre disse que o texto que foi para o Senado não é o texto de Léo Prates ou o texto de qualquer deputado. É o texto do pensamento médio, eu considero o meu trabalho feito, porque na hora que nós temos 472 votos de 504 possíveis, então o texto foi muito melhor do que nós esperávamos. Eu volto a dizer, o texto não é de Léo Prates, não é de Hugo Mota, é da Câmara dos Deputados. Acho que o Senado é livre para fazer as modificações e depois nós vamos avaliar, faz parte da democracia e do processo legislativo. Acredito muito no espírito público e na liderança do presidente Davi, que é um grande homem público do nosso país.
1: O senador Camilo Santana afirmou que o distanciamento entre Senado e o governo continua e que ele está tentando negociar para retomar as conversas entre os poderes. Agência Rádio Web de Lisboa, Norberto Notário.
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7: Muita gente tem herpes genital. São 13% das pessoas entre 15 e 49 anos no mundo. Essa é uma infecção sexualmente transmissível causada pelo vírus herpes simples, o HSV. Existem dois tipos de HSV. O tipo 1, responsável pelo herpes labial, aquele que provoca pequenas feridas na região da boca e em outras áreas do corpo. E o tipo 2, que causa o herpes genital, fazendo surgir feridas, pequenas feridas no pênis, na vagina e no ânus. Essas lesões, que vêm acompanhadas de um ardor, coceira e formigamento, são pequenas bolhas cheias de líquido. Elas se rompem, cicatrizam, formam uma casquinha e somem espontaneamente. Mas isso não quer dizer que a pessoa ficou livre do vírus. Na verdade, depois que as lesões desaparecem, o vírus migra para o interior das raízes nervosas, E ali, nesse local, o sistema imunológico não tem acesso. Ele vai ficar lá sem se manifestar e vai aparecer quando vai surgir uma nova crise. As crises podem ser desencadeadas por uma série de fatores: exposição ao sol, alterações hormonais, estresse, atrito, uso de medicamentos específicos e outros fatores. A transmissão acontece através do contato com a pele ou com a mucosa da pessoa infectada pelo vírus, mesmo quando as lesões já não são mais visíveis. O uso da camisinha protege muito, mas não oferece proteção total, uma vez que a camisinha não evita o contato com a pele, mas ajuda muito a diminuir o risco. Não existe cura para o herpes genital. Uma vez que você tem a infecção, carregará o vírus por toda a vida. O tratamento é à base de antivirais, como o aciclovir e o valaciclovir, que evitam a replicação e ajudam a diminuir os sintomas e a cicatrizar mais rapidamente as lesões. É importante lembrar que a infecção neonatal por herpes simples, também chamada de herpes congênito, passada da mãe para o filho, geralmente na hora do parto, é extremamente perigosa. Se você tem o diagnóstico de herpes genital e quer engravidar, converse com o seu médico.
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1: Mais de 1 bilhão de jovens em todo o planeta podem desenvolver perda auditiva permanente. O alerta é da Organização Mundial da Saúde. Nos países desenvolvidos, o quadro já preocupa. Mais de 43 milhões de pessoas entre 12 e 35 anos vivem com deficiência auditiva incapacitante. O presidente da Associação Gaúcha de Otorrinolaringologia e professor da Universidade Federal do Rio Grande do Sul, Joel Lavinsky, dá dicas para o uso seguro dos fones de ouvido.
2: Evitar o uso de fones de ouvido por muitas horas, priorizar aqueles fones de ouvido que forneçam a tecnologia de cancelamento do ruído externo. Isso faz com que a pessoa não precise aumentar tanto o volume para compensar o ruído externo. Outra questão importante, a pessoa que está ao lado da pessoa que está utilizando o fone de ouvido, ela não pode ouvir o som dos fones de ouvido, porque se a pessoa que está ao lado consegue escutar o que a pessoa está ouvindo com os fones de ouvido, é porque esse som está muito alto.
1: Apesar dos riscos, outro especialista ressalta que grande parte dos danos pode ser prevenida com atitudes simples. A recomendação do diretor executivo do Instituto Médico de Brasília, Dr. Marcos Pontes, é reduzir o tempo de uso e seguir a regra 60/60.
3: De ouvir música em até 60% do volume máximo do aparelho, por no máximo 60 minutos seguidos. Também é fundamental fazer pausas auditivas durante o dia, reduzir a exposição a ambientes extremamente barulhentos e utilizar protetores auriculares quando for necessário, especialmente em shows, em eventos ou ambientes de trabalho com muito ruído.
1: Os cuidados para quem trabalha em locais com exposição contínua e frequente a sons intensos, como fábricas e indústrias, incluem o uso de abafadores do tipo concha, que cobrem toda a orelha e garantem maior proteção. Da Rádio Nacional, no Rio de Janeiro, Tatiana Alves.
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5: Segundo dados da Organização Mundial de Saúde, o infarto agudo mata cerca de 15 milhões de pessoas por ano. 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
6: 9:35.

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0: a gente encerra mais uma edição do Toque de Classe. 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
2: A busca do brasileiro pelo prazer imediato é um dos inimigos da sua saúde financeira. Aquela sensação de que uma pequena parcela cabe no bolso, atrelada à falta de controle com os gastos, gera um acúmulo de dívidas que muitas vezes ganha proporções imprevistas. Uma pesquisa realizada pelo Centro de Estudos Aplicados de Marketing, CEAM da SPM, revelou que a segurança financeira se tornou um artigo de luxo inacessível para a maioria da população. O estudo aponta que a raiz do problema é tanto estrutural quanto comportamental, como explica o Flávio Bizarrias, coordenador do CEAM.
3: Não planejar, ao não controlar o gasto que se faz, o brasileiro acaba não tendo visão do montante com que ele acaba se comprometendo para fazer pagamento, seja isso no médio ou no longo prazo. E aí ele só toma contato com o volume daquilo que ele gastou quando ele vê o volume já muito maior do que a sua própria capacidade de pagamento.
2: As falhas na organização doméstica mais básica geram um efeito cascata de ineficiência. Os números mostram que mais da metade da população brasileira não tem familiaridade com a gestão de finanças pessoais e não adota medidas simples, como fazer lista de compras ou registrar ganhos e gastos. O coordenador aponta que também falta conhecimento com questões financeiras, como o funcionamento dos juros compostos, no uso de cartão de crédito e cheque especial. Além disso, a digitalização dos gastos proporcionada pelos aplicativos de banco, por exemplo, também facilitaram o consumo mais recorrente.
3: Tudo aquilo que facilita o gasto torna mais intangível esse mesmo gasto. Por exemplo, anteriormente a gente pagava as coisas com dinheiro, e o troco desse pagamento era algo bem tangível, virava uma moeda dentro do bolso, algumas moedas dentro do bolso, algumas notas dentro do bolso. Então era muito mais materializado o contato do brasileiro com o dinheiro.
2: Para mudar o cenário da saúde financeira do brasileiro, Bizarrias aponta alguns caminhos. Pelo lado do governo, poderia haver uma negociação para a redução dos juros que são cobrados nas diversas formas de acesso a empréstimo. E pensando em um resultado a longo prazo, instituir de forma obrigatória a educação financeira nas escolas. Já pelo lado da população, o caminho é começar pelo básico, como anotar tudo o que se gasta para começar a ter um controle melhor das finanças pessoais. Porque apenas aumentar a renda não resolve o problema, já que você pode ganhar mais, mas gastar mais também. Por isso, é preciso de planejamento e mudança de hábitos. Agência Rádio Web. Produção e reportagem, Beatriz Coan e Norberto Notari.
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1: Agora você ouve Ponto Classics, em conexão direta com o passado. Lançada em 1978, Is This Love é uma das canções mais icônicas de Bob Marley, parte do álbum Kaya. Escrita por Marley, a música fala sobre um amor puro, simples e verdadeiro. Muito além da paixão, é sobre cuidar e compartilhar a vida com alguém. Dizem que Marley a escreveu pensando em Cindy Breakspeare, seu grande amor e mãe de Damian Marley. E você confere agora, Is This Love, no Ponto Classic.

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1: Indignação do pai de Henri Borel, Leniel Borel, e contestação do Ministério Público. O perdão judicial concedido a Monique Medeiros deve ser alvo de pedido de nulidade no Tribunal de Justiça do Rio de Janeiro. A avaliação é do advogado especialista em direito criminal, Joabes Sobrinho. Ele explica que o Código de Processo Penal estabelece ordens procedimentais que devem ser seguidas pelo Conselho de Sentença.
2: O juiz formula com a defesa e com a acusação as teses de defesa e de acusação, e a resposta precisa seguir a ordem lógica e rigorosa. Se o crime aconteceu, se o réu é o autor do crime e se houve intenção de matar o dolo. Então, isso aí é uma regra que deve ser seguida. No caso específico do Henri, disse que no momento que foi fazer a aquisição da Monique, eles já tinham reconhecido que houve um dolo eventual, ou seja, ela assumiu o risco de matar o filho, e já tinha, estava 4-3, já tinha conseguido alcançar a maioria. E aí, o que aconteceu? Disse que a juíza disse que eles não entenderam, refez, e aí, na hora dela refazer, ela mudar de verificar se houve dolo ou não, ela induziu a que eles mostrassem que foi culpa, que ela não teve a intenção de matar.
1: Jobs explica que o perdão judicial pode ser concedido a mães condenadas por crimes culposos, sem intenção de matar o filho.
2: Sim, tem previsão legal, artigo 121, parágrafo 5º, diz: na hipótese de homicídio culposo, o juiz poderá deixar de aplicar pena às consequências da infração atingirem o próprio agente de forma tão grave que a sanção penal torne-se desnecessária. Ou seja, teve até um caso muito, muito falado, e virou até doutrina na parte do direito, a Cristiane Torlone, aquela atriz da Globo. Ela tinha dois filhos gêmeos, e um dos filhos estava atrás do carro dela quando ela foi dar ré na garagem e matou o filho. Ou seja, você imagina a dor dessa mãe. Ela não queria matar o filho, foi um homicídio culposo e perdeu o filho. Então a dor dela é tão grande que qualquer pena que você aplicar não faz sentido.
1: No entanto, o advogado Joabes Sobrinho avalia que a juíza do caso, Elizabeth Machado, também cometeu erros procedimentais ao se manifestar sobre a dor de Monique.
2: Ela não falou e a Monique estava sendo perdoada porque estava sofrendo pelo filho, aquela dor irreparável do filho. Ela argumentou de que o que ela está passando nesse momento é porque ela ficou presa 5 anos, as detentas ignoravam ela, batiam, agrediam ela, e que a população toda ficou contra ela. Então, que isso foi um sofrimento muito grande. O Tribunal de Justiça vai ter que analisar o seguinte agora no eventual recurso. O perdão judicial é para ser concedido para a pessoa que está sofrendo ali pela perda do filho ou pela consequência daquele crime? Porque se for pela consequência, todo mundo que mata alguém depois vai passar por um presídio, vai apanhar ou vai ser hostilizado pela sociedade. Você vai dar o perdão judicial? Não faz sentido.
1: Monique Medeiros foi condenada a 1 ano e 4 meses pela omissão aos maus tratos sofridos pelo filho Henri Borel. Como estava em prisão preventiva, a juíza entendeu que a pena estava cumprida. Agência Rádio Web de Brasília, Alan Barbosa.
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8: Até uns 10, 15 anos atrás, as autoridades de trânsito, principalmente nos Estados Unidos, eram muito preocupadas com os acidentes provocados pelos motoristas que dirigiam falando ao celular. Era a geração Y, entre 25 e 30 anos. Mas agora, com a geração Z, como se define os jovens nascidos neste século, o problema se agravou, pois não somente falam, mas até digitam ao celular. E o NHTSA, órgão de segurança rodoviária, já está contabilizando 13% de acidentes graves com vítimas em função da distração ao volante. E já está aparecendo nos painéis eletrônicos sobre as estradas: Don't text and drive, ou seja, não digite e dirija.
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2: Quem aí já assistiu O Corcunda de Notre Dame, um grande clássico da Disney? Pois é, e na versão brasileira do filme, teve a voz de Ed Mota com a canção Um Dia, que você confere agora no Cinetria.

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1: Rádio Ponto 10:54.

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1: Reino Unido e França são dois países com populações próximas aos 70 milhões de pessoas cada. E ambos são exemplos de nações que poderiam ter o abastecimento de água suprido somente pela água que é perdida no Brasil. Esta realidade é relatada no Estudo de Perdas de Água 2026, Desafios na Eficiência do Saneamento Básico no Brasil. Esta situação é detalhada por Luana Preto, que é a presidente executiva do Instituto Trata Brasil, que é uma das entidades responsáveis pela publicação.
2: Nós temos as perdas físicas, que são os vazamentos que acontecem, né? Sejam vazamentos visíveis, aqueles que a gente vê na superfície da rua, sejam vazamentos ocultos que acontecem muitas vezes durante muito tempo, vazando embaixo da superfície do pavimento. Nós temos também as perdas comerciais, que são os gatos, os furtos, os erros de medição, né? Então, de todo o volume de água que a gente produz, 39,5% se perde dessas diferentes formas antes de chegar, né? A água se perde antes de chegar na casa de cada um.
1: O levantamento foi desenvolvido pelo Instituto Trata Brasil, que é uma organização da sociedade civil que busca avanços no saneamento básico e a proteção dos recursos hídricos, em parceria com a Go Associados, que é uma consultoria de caráter multidisciplinar. Sobre este cenário de perda de água, ele também se relaciona com dificuldades hídricas que se evidenciam a partir de problemas climáticos.
2: Quando a gente olha para um cenário, né, de eventos climáticos extremos, de secas, de ondas de calor, a perda de água, ela é um problema enorme, né? Então, assim, a gente está captando muito mais água nos nossos rios, que já tem sofrido com diminuição de vazão, com problemas ambientais. A gente capta muito mais água do que o necessário, né? E perde praticamente 40% dessa água ao longo do sistema de distribuição, né? Então, isso impacta em toda a fauna, em toda a flora, né? E na vida dos rios de uma maneira geral.
1: Ainda também, conforme é revelado no estudo, os estados que lideram a perda de água são Alagoas, Roraima, Pará, Maranhão, Acre e Sergipe. Os índices de desperdício deles variam de 55% a 66% do volume distribuído. A média nacional é mais baixa, 39%. Na outra ponta do ranking, os estados do Piauí, de Goiás e do Mato Grosso do Sul são os que possuem os percentuais mais baixos. Eles ficam situados entre 24% e 30% de perdas. Agência Rádio Web, produção e reportagem, Diego Brião.
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10: 11:05.

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0: E a gente encerra assim mais uma edição do Voo Direto Sem Escalas. 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
2: A busca do brasileiro pelo prazer imediato é um dos inimigos da sua saúde financeira. Aquela sensação de que uma pequena parcela cabe no bolso, atrelada à falta de controle com os gastos, gera um acúmulo de dívidas que muitas vezes ganha proporções imprevistas. Uma pesquisa realizada pelo Centro de Estudos Aplicados de Marketing, CEAM da SPM, revelou que a segurança financeira se tornou um artigo de luxo inacessível para a maioria da população. O estudo aponta que a raiz do problema é tanto estrutural quanto comportamental. Como explica o Flávio Bizarrias, coordenador do CEAM.
3: Não planejar, ao não controlar o gasto que se faz, o brasileiro acaba não tendo visão do montante com que ele acaba se comprometendo para fazer pagamento, seja isso no médio ou no longo prazo. E aí ele só toma contato com o volume daquilo que ele gastou quando ele vê o volume já muito maior do que a sua própria capacidade de pagamento.
2: As falhas na organização doméstica mais básica geram um efeito cascata de ineficiência. Os números mostram que mais da metade da população brasileira não tem familiaridade com a gestão de finanças pessoais e não adota medidas simples, como fazer lista de compras ou registrar ganhos e gastos. O coordenador aponta que também falta conhecimento com questões financeiras, como o funcionamento dos juros compostos, no uso de cartão de crédito e cheque especial. Além disso, a digitalização dos gastos proporcionada pelos aplicativos de banco, por exemplo, também facilitaram o consumo mais recorrente.
3: Tudo aquilo que facilita o gasto torna mais intangível esse mesmo gasto. Por exemplo, anteriormente a gente pagava as coisas com dinheiro e o troco desse pagamento era algo bem tangível, virava uma moeda dentro do bolso, algumas moedas dentro do bolso, algumas notas dentro do bolso, então era muito mais materializado o contato do brasileiro com o dinheiro.
2: Para mudar o cenário da saúde financeira do brasileiro, Bizarrias aponta alguns caminhos. Pelo lado do governo, poderia haver uma negociação para a redução dos juros que são cobrados nas diversas formas de acesso a empréstimo. E pensando em um resultado a longo prazo, instituir de forma obrigatória a educação financeira nas escolas. Já pelo lado da população, o caminho é começar pelo básico, como anotar tudo o que se gasta para começar a ter um controle melhor das finanças pessoais. Porque apenas aumentar a renda não resolve o problema, já que você pode ganhar mais, mas gastar mais também. Por isso, é preciso de planejamento e mudança de hábitos. Agência Rádio Web. Produção e reportagem, Beatriz Coan e Norberto Notari.
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8: Meio-dia e 6.

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1: Enquanto o Brasil espera pelo apito do juiz para o pontapé inicial da Copa do Mundo, o barulho mais ouvido até agora é esse aqui, ó. Ah, rasgar o pacotinho e abrir as figurinhas da Copa do Mundo. A coleção virou febre entre as crianças. Caio Zani mora no interior de Minas Gerais e com apenas 10 anos. Diz que trocar figurinhas já faz dele um bom negociador.
2: Eu tô gostando muito de colecionar o álbum, porque a gente, querendo ou não, a gente consegue fazer amizade enquanto a gente troca figurinha. A gente consegue aprender a negociar.
1: Mas para Danilo Magalhães, de 11 anos e morador da região dos Lagos, do Rio de Janeiro, essa Copa, com mais países participando, é um desafio extra para os colecionadores.
2: Queria pegar a brilhante da Austrália, a brilhante da Costa do Marfim, especialmente a brilhante da Costa do Marfim. Agora tem mais figurinha e fica mais desafiador para completar.
1: Agora, quem pensa que só craques brasileiros chamam a atenção da garotada, não é bem assim não, viu? João Vieira, de São João del Rei, também em Minas Gerais, diz que se o Brasil sair logo da competição, a torcida vai para os espanhóis. Por quê, menino?
3: Eu queria muito ver se o Brasil não classificar. Eu queria muito ver a Espanha ser campeã. Eu gosto muito de ver o jogo do Lamine Yamal e o jogo do Pedri.
1: Tanta vontade de ter as famosas figurinhas. A Copa tem o seu preço. O diretor do Colégio Objetivo Botafogo, Gabriel Ferreira, lembra que a unidade até apoia as trocas de figurinhas, mas precisou tomar uma atitude.
4: Conflito de um menino de uma turma inferior trocar com um da turma acima dele, essa troca ficar desvantajosa, ele depois se arrepender, a gente tem que monitorar isso. Um jogo de bafo, onde uma criança perdia, sei lá, 80 figurinhas para um outro amiguinho. Esses conflitos que a gente estava mediando dentro da escola começou a escalar para as famílias.
1: Aí não teve jeito. A escola teve que tomar uma providência. Proibiu a troca de figurinhas dos alunos do fundamental nos anos iniciais e permitiu somente a prática para os alunos do sexto ano à terceira série do ensino médio. Agora, quem pensa que colecionar figurinhas da Copa é coisa de criança, está redondamente enganado. A jornalista Clara Neri diz que ama completar os álbuns do Mundial e até tem tática para fazer isso bem rápido.
5: Pro trabalho também levo o álbum, tento ali quando tem uma brechinha, um tempinho, trocar com os colegas, ver, descobrir quem também tá colecionando.
1: Daniel Henrique também é jornalista e como a colega de profissão, troca figurinhas do trabalho. Vale de tudo para completar o álbum.
6: Às vezes com criança, troco com criança em vários pontos de troca que tem espalhados, né? Às vezes no trabalho também encontro alguém que também tá colecionando.
1: Em campo, nós vamos poder ver os nossos craques estrearem pela seleção no dia 13 de junho, quando o Brasil encara o Marrocos nos Estados Unidos. Agência Rádio Web, produção e reportagem, Carlos.
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11: Meio-dia e 36.

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2: 7 para 1.

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1: Um levantamento da Sociedade Brasileira de Cirurgia Oncológica estima que mais de 63 mil mortes por câncer estejam associadas ao tabagismo. Isso representa quase uma em cada quatro mortes pela doença registradas no Brasil. O estudo considerou 12 tipos de tumores com forte relação com o consumo de cigarro e outros derivados do tabaco. O impacto mais forte aparece nos tumores ligados ao sistema respiratório e ao aparelho digestivo superior. O cirurgião oncológico e presidente da Sociedade Brasileira de Cirurgia Oncológica, Paulo Henrique de Souza Fernandes, explica que o tabagismo continua sendo um dos principais fatores evitáveis ligados ao câncer.
2: Porque seus efeitos se acumulam ao longo de décadas. Muitas pessoas que desenvolvem câncer hoje começaram a fumar há 20, 30 ou até 40 anos. Além disso, o cigarro está relacionado a diversos tipos de câncer, e não apenas ao câncer de pulmão. A boa notícia é que parar de fumar reduz progressivamente o risco, mas os benefícios populacionais aparecem ao longo do tempo. Por isso, a prevenção e o combate ao tabagismo continuam sendo fundamentais para salvar vidas.
1: Outro ponto de preocupação é com relação ao cigarro eletrônico. Esses dispositivos são vendidos muitas vezes com a ideia de serem menos nocivos. Mas é preciso atenção, porque eles também podem causar dependência e danos à saúde.
2: O maior risco é justamente a falsa impressão de que o cigarro eletrônico é seguro. Ele pode conter nicotina em altas concentrações e diversas substâncias tóxicas capazes de causar dependência e danos à saúde. Muitos jovens começam pelo cigarro eletrônico acreditando que não há riscos e acabam desenvolvendo dependência à nicotina. Além disso, ainda estamos conhecendo os efeitos a longo prazo desses dispositivos. O que já sabemos é que não existe forma segura de fumar ou vaporizar produtos contendo nicotina.
1: Para quem quer abandonar o cigarro, a recomendação é buscar ajuda nos serviços de saúde. Especialistas apontam que com acompanhamento, orientação e tratamento adequado, as chances de parar aumentam. 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
6: A medicina preventiva funciona através do acompanhamento regular do paciente, evitando o surgimento de doenças e suas complicações. A prevenção é a forma mais segura de tratar e a que causa menos danos. Em pessoas que já têm condições diagnosticadas, como hipertensão, colesterol alto e anemia, o check-up serve para acompanhar a evolução dessas condições. Pessoas que possuem histórico familiar de doenças crônicas ou câncer também devem realizar exames de rotina periodicamente. O exame de rotina deve ser individualizado, porque ele precisa ser adaptado à idade e ao histórico de saúde, ao estilo de vida e aos fatores de risco. Quando você vai ao médico, geralmente ele faz algumas medições padronizadas já no consultório, como verificar o oxigênio no sangue com o oxímetro de dedo e também a pressão arterial. Já entre os exames de sangue mais solicitados estão o hemograma completo, que avalia as células do sangue, os glóbulos vermelhos, brancos, e pode indicar a anemias e problemas de imunidade. A glicemia de jejum, usada para diagnosticar ou acompanhar o diabetes, e os níveis de colesterol e triglicerídeos, que ajudam a estimar o risco de doenças cardiovasculares, como o infarto e o AVC. Hoje, muita gente já conta com um aliado da saúde que fica no pulso o tempo todo, os relógios inteligentes. Eles não substituem o médico, claro, mas são capazes de reunir dados importantes do nosso organismo em tempo real. Isso auxilia os atendimentos médicos e a prevenção. Dispositivos inteligentes monitoram vários sinais do nosso corpo, como eletrocardiograma, a frequência dos batimentos cardíacos, a oxigenação do sangue, a temperatura do corpo, o número de passos dados por dia, a qualidade do sono e até níveis de estresse. Os relógios inteligentes usam os sensores de luz no pulso para obter essas medições, mas podem sofrer influência de pelos e do tom de pele, inclusive. Por isso, alguns também contam com um sensor para o dedo, assim como fazemos com o oxímetro, por exemplo. Esses dados podem ajudar a identificar alterações precoces e servirem de informações complementares de saúde para o seu médico. Um batimento cardíaco irregular, por exemplo, pode ser o primeiro sinal de um problema mais grave. É um tipo de vigilância que até pouco tempo atrás a gente nem imaginava ter acesso fora do hospital. Esses avanços têm ajudado muita gente a cuidar melhor da própria saúde, com mais autonomia e informação. Mas é importante lembrar, o relógio pode até apontar um sinal de alerta, mas ele não faz diagnóstico nenhum. Só o médico, com os exames certos, consegue interpretar os dados com segurança.
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3: Agora 1:07.

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1: Mais de 1 bilhão de jovens em todo o planeta podem desenvolver perda auditiva permanente. O alerta é da Organização Mundial da Saúde. Nos países desenvolvidos, o quadro já preocupa. Mais de 43 milhões de pessoas entre 12 e 35 anos vivem com deficiência auditiva incapacitante. O presidente da Associação Gaúcha de Otorrinolaringologia e professor da Universidade Federal do Rio Grande do Sul, Joel Lavinsky, dá dicas para o uso seguro dos fones de ouvido.
2: Evitar o uso de fones de ouvido por muitas horas. Priorizar aqueles fones de ouvido que forneçam a tecnologia de cancelamento do ruído externo. Isso faz com que a pessoa não precise aumentar tanto o volume para compensar o ruído externo. Outra questão importante, a pessoa que está ao lado da pessoa que está utilizando o fone de ouvido, ela não pode ouvir o som dos fones de ouvido. Porque se a pessoa que está ao lado consegue escutar o que a pessoa está ouvindo com os fones de ouvido, é porque esse som está muito alto.
1: Apesar dos riscos, outro especialista ressalta que grande parte dos danos pode ser prevenida com atitudes simples. A recomendação do diretor executivo do Instituto Médico de Brasília, Dr. Marcos Pontes, é reduzir o tempo de uso e seguir a regra 60 por 60.
3: De ouvir música em até 60% do volume máximo do aparelho, por no máximo 60 minutos seguidos. Também é fundamental fazer pausas auditivas durante o dia, reduzir a exposição a ambientes extremamente barulhentos e utilizar protetores auriculares quando for necessário, especialmente em shows, em eventos ou ambientes de trabalho com muito ruído.
1: Os cuidados para quem trabalha em locais com exposição contínua e frequente a sons intensos, como fábricas e indústrias, incluem o uso de abafadores do tipo concha, que cobrem toda a orelha e garantem maior proteção. Da Rádio Nacional, no Rio de Janeiro, Tatiana Alves.
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9: 1:35.

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3: Uma proposta que permite aos empregados escolherem entre a CLT ou receber por horas trabalhadas. O objetivo dos senadores que assinaram a proposta de emenda à Constituição número 12 de 2026 é dar aos trabalhadores a opção de ajustar a jornada de trabalho de acordo com as suas necessidades pessoais e profissionais. Fora a disputa política que envolve o tema, a agência Rádio Web ouviu a advogada especialista em direito do trabalho, Débora Cursini, para saber se a PEC é mesmo boa para o trabalhador.
4: A PEC 12 reconhece que há trabalhadores e empresas que desejam modelos mais flexíveis. Isso pode fazer sentido para algumas atividades, especialmente onde há demanda variável ou uma maior autonomia do profissional. Isso eu vejo como um avanço, mas também vejo um retrocesso quando permite a escolha entre seletista e o regime flexível por horas trabalhadas com direitos proporcionais, pelo fato de que o contrato individual prevalece sobre os acordos coletivos. E isso fragiliza a negociação coletiva. Então, assim, a PEC, ela possui um discurso sedutor. É a liberdade, autonomia, modernização. Só que no direito do trabalho, na prática, na nossa vivência, a liberdade, ela precisa ter um equilíbrio, senão ela vira precarização. Quando o empregador define a vaga e o empregado precisa de salário, a escolha nem sempre é verdadeiramente livre.
3: Na avaliação de Débora Cursini, se aprovada, a PEC não traz segurança jurídica para nenhuma das partes e até pode ser alvo de um pedido de inconstitucionalidade.
4: A Constituição protege não apenas a liberdade contratual, mas também o salário mínimo, a dignidade, o repouso semanal, limitação da jornada e redução dos riscos inerentes ao trabalho. Se o modelo da PEC 12, né, que a gente está vendo, se ele não deixa claro limite de dias trabalhados, a forma de convocação, porque diz que o empregado vai receber pelas horas efetivamente trabalhadas, tá? Mas eu vou ser chamada, eu fico na empresa, como que funciona isso, né? Então, se ela não traz a forma que vai ser a convocação, uma renda mínima e a preservação da negociação coletiva, ela vai gerar insegurança para os dois lados.
3: Para a advogada especialista em direito do trabalho, a PEC, apelidada de 7x0, não é um bom negócio, nem para o trabalhador, nem para o empregador.
4: Quanto menos direitos do trabalhador, claro que é menos gasto para uma empresa, mas o quanto custa trocar de empregado toda hora? O quanto custa esse empregado doente, sem folga, sem recesso? O quanto custa isso na empresa? Essa PEC, eu vejo ela sendo contrária à própria às modificações da NR01 que acabou de começar.
3: A NR1, norma regulamentadora, estabelece diretrizes para a segurança e saúde do trabalhador. Em uma atualização recente, passou a obrigar as empresas a identificarem e gerenciarem fatores que afetam a saúde mental do empregado. Agência Rádio Web de Brasília, Alan Barbosa.
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2: 2 e 6.

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1: Indignação do pai de Henri Borel, Leniel Borel, e contestação do Ministério Público. O perdão judicial concedido a Monique Medeiros deve ser alvo de pedido de nulidade no Tribunal de Justiça do Rio de Janeiro. A avaliação é do advogado especialista em direito criminal, Joabes Sobrinho. Ele explica que o Código de Processo Penal estabelece ordens procedimentais que devem ser seguidas pelo Conselho de Sentença.
2: O juiz formula com a defesa e com a acusação as teses de defesa e de acusação, e a resposta precisa seguir a ordem lógica e rigorosa. Se o crime aconteceu, se o réu é o autor do crime e se houve intenção de matar o dolo. Então, isso aí é uma regra que deve ser seguida. No caso específico do Henri, disse que no momento que foi fazer a aquisição da Monique, eles já tinham reconhecido que houve um dolo eventual, ou seja, ela assumiu o risco de matar o filho, e já tinha, estava 4-3, já tinha conseguido alcançar a maioria. E aí, o que aconteceu? Disse que a juíza disse que eles não entenderam, refez, e aí, dela refazer, ela não dá de verificar se houve dolo ou não, ela induziu a que eles mostrassem que foi culpa, que ela não teve a intenção de matar.
1: Jobs explica que o perdão judicial pode ser concedido a mães condenadas por crimes culposos, sem intenção de matar o filho.
2: Sim, tem previsão legal. O artigo 121, parágrafo 5º, diz: na hipótese de homicídio culposo, o juiz poderá deixar de aplicar pena às consequências da infração atingirem o próprio agente de forma tão grave que a sanção penal torne-se desnecessária. Ou seja, teve até um caso muito, muito falado, virou até doutrina na parte do direito, a Cristiane Torloni, aquela atriz da Globo, ela tinha dois filhos, gêmeos, e um dos filhos estava atrás do carro dela quando ela foi dar ré na garagem e matou o filho. Ou seja, você imagina a dor dessa mãe. Ela não queria matar o filho, fome, se de culposo, e perdeu o filho. Então a dor dela é tão grande que qualquer peso que você aplicar não faz sentido.
1: No entanto, o advogado Joabes Sobrinho avalia que a juíza do caso, Elizabeth Machado, também cometeu erros procedimentais ao se manifestar sobre a dor de Monique.
2: Ela não falou e a Monique estava sendo perdoada porque estava sofrendo pelo filho, aquela dor irreparável do filho. Ela argumentou de que o que ela está passando nesse momento é porque ela ficou presa 5 anos, as detentas ignoravam ela, batiam, agrediam ela, e que a população toda ficou contra ela. Então, que isso foi um sofrimento muito grande. O Tribunal de Justiça vai ter que analisar o seguinte agora no eventual recurso. O perdão judicial é para ser concedido para a pessoa que está sofrendo ali a perda do filho ou pela consequência daquele crime? Porque se for pela consequência, todo mundo que mata alguém depois vai passar por um presídio, vai apanhar ou vai ser hostilizado pela sociedade. Você vai dar um perdão judicial? Não faz sentido.
1: Monique Medeiros foi condenada a 1 ano e 4 meses pela omissão aos maus tratos sofridos pelo filho Henri Borel. Como estava em prisão preventiva, a juíza entendeu que a pena estava cumprida. Agência Rádio Web de Brasília, Alan Barbosa.
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5: Vieram me perguntar, numa dessas discussões de botequim, alguém dizendo que não pode dirigir com sandália de tira, mas pode descalço. E o outro argumentando que isso é um contrassenso. Se não pode de sandália, não pode também descalço. Mas é assim mesmo. Não pode com sandália do tipo havaiana, mas pode sem calçado nenhum. E tem lei a respeito? O Código de Trânsito diz que o motorista não pode dirigir com um calçado que não prenda o pé atrás. É o caso das havaianas. Mas ele é omisso em relação a dirigir sem calçado nenhum, ou seja, descalço. Então, se não proíbe, é permitido. Ou seja, se eu estou dirigindo com uma sandália havaiana e aparece uma blitz, basta tirá-la, jogá-la debaixo do banco para estar correto com a fiscalização? Teoricamente, sim.
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6: 2:38. 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
2: Agora 6:00 para as 3:00.

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1: O presidente Lula sancionou sem vetos nesta sexta-feira a lei que moderniza a emissão da Carteira Nacional de Habilitação. A nova legislação altera o Código de Trânsito Brasileiro e vai permitir aos motoristas que não cometeram infrações de trânsito sujeitas a pontos nos últimos 12 meses anteriores a renovação automática da CNH sem custos. Para isso, é preciso estar cadastrado no Registro Nacional Positivo de Condutores. Os preços dos exames vão ser tabelados e deverão ser fixados pelo Conselho Nacional de Trânsito. Além disso, ficou instituído que o reajuste anual dos valores dos exames tomará como base o IPCA, Índice de Preços ao Consumidor. Os testes de aptidão física e mental continuam obrigatórios. Os procedimentos só poderão ser feitos por médicos e psicólogos especialistas em medicina do tráfego e em psicologia do trânsito. A renovação automática está alinhada ao programa CNH do Brasil, um aplicativo lançado pelo governo federal em dezembro do ano passado, que simplifica e reduz em até 80% os custos para tirar a Carteira Nacional de Habilitação e que já conta com mais de 60 milhões de usuários. Dados do Ministério dos Transportes apontam que desde o fim da exigência de aulas teóricas em auto escolas, o país já emitiu mais de 1.300.000 novas carteiras de habilitação. Este é o maior número de emissões desde 2014 para o período. Nas redes sociais, o presidente Lula destacou a economia para os condutores.
2: Só para ter uma ideia, a partir do dia que nós assinamos isso, dia 9 de dezembro de 2025, até agora, só para você ter ideia, nós já temos 1.302.419 pessoas que tiraram cartas. Imagina que interessante, parecia difícil. Uma carta custava R$3.000, R$3.500, tinha gente que pagava até R$4.000. Agora não, agora o cara gasta R$670, R$500, já está com a sua carta pronta.
1: A oferta gratuita dos cursos teóricos por meio do aplicativo, por exemplo, gerou impacto direto no orçamento das famílias brasileiras. Entre janeiro e maio deste ano, a economia estimada superou os R$2 bilhões, considerando as capacitações realizadas sem custo e contabilizadas no Registro Nacional de Condutores Habilitados. Desde dezembro até março deste ano, quando funcionava por meio de medida provisória, a renovação automática da CNH já fez os motoristas economizarem mais de R$854 milhões. Da Rádio Nacional em São Luís, Madison Euler.
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8: agora 3 e 6.

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2: Bora curtir uma hora sem intervalos comerciais no voo direto sem escalas. 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Para começar essa viagem, tem essa aqui, ó.

0: 3:31. 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

0: Tá fechando uma hora só de música sem intervalos comerciais aqui no Voo Direto Sem Escalas. 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
2: O presidente do Senado atendeu as expectativas nos bastidores e deu a entender que a tramitação da PEC, que reduz a jornada de trabalho, será mais lenta na casa. Davi Alcolumbre afirmou que deve reunir líderes partidários e o presidente da Comissão de Constituição e Justiça na próxima semana para discutir o tema. Proposta de emendar a Constituição reduz de 44 para 40 horas semanais a jornada e acaba com a chamada escala 6x1. Medida já passou na Câmara. E esse ritmo já era esperado principalmente por causa das rusgas recentes entre ele e o governo federal, que vê o texto como uma prioridade. Alcolumbre chegou a declarar que o Senado não tinha a função de apenas carimbar o que passa pela Câmara. Este tema ganhou destaque durante o Fórum de Lisboa, que aconteceu nesta semana, e o senador Camilo Santana, do PT do Ceará, reconhece a legitimidade da casa de debater o tema, mas lembrou que as tratativas foram feitas com parcela importante da sociedade.
3: Mas esse debate foi feito lá na Câmara, claro que pode se abrir o debate no Senado Federal também, mas o presidente Hugo Mota, ele abriu um debate regionalizado, ouviu todos os setores, houve inclusive uma transição para aprovação desse projeto, né? A redução de 44 para 42 esse ano e só 40 no ano que vem, né? E compensações importantes que vão garantir no projeto. E é claro que o Senado também tem esse papel de poder ouvir, poder dialogar, mas que encaminhe o projeto para que ele possa ser debatido na Câmara Alta e a gente poder aprovar, porque essa é uma luta importante do presidente Lula e é uma luta importante na sociedade dos trabalhadores desse país.
2: Quem também esteve no evento na capital portuguesa e conversou com a reportagem da agência Rádio Web foi o relator da PEC na Câmara, deputado Léo Prates, do Republicanos da Bahia, que disse não temer grandes mudanças no texto.
4: Eu sempre disse que o texto que foi para o Senado não é o texto de Léo Prates ou o texto de qualquer deputado. É o texto do pensamento médio. Eu considero o meu trabalho feito, porque na hora que nós temos 472 votos de 504 possíveis, então o texto foi muito melhor do que nós esperávamos. Eu volto a dizer, o texto não é de Léo Prates, não é de Hugo Mota, é da Câmara dos Deputados. Acho que o Senado é livre para fazer as modificações e depois nós vamos avaliar. Faz parte da democracia e do processo legislativo. Acredito muito no espírito público e na liderança do presidente Davi, que é um grande homem público do nosso país.
2: O senador Camilo Santana afirmou que o distanciamento entre Senado e o governo continua e que ele está tentando negociar para retomar as conversas entre os poderes. Agência Rádio Web de Lisboa, Norberto Notari.
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9: 4 e 7.

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1: Na série Curiosidades sobre os países da Copa do Mundo de 2026, vamos falar da Noruega. Muita gente não sabe que a Noruega tem uma forte ligação com o esporte. Embora seja uma potência nos esportes de inverno, especialmente no esqui, o futebol é o esporte coletivo mais popular do país e mobiliza milhares de torcedores. Olha, com uma população de pouco mais de 5 milhões de habitantes, a Noruega tem investido cada vez mais na formação dos atletas e tem uma curiosidade que surpreende muitos brasileiros. Você sabia que a Noruega nunca perdeu para o Brasil em jogos oficiais? Pois é, foram 4 jogos, os noruegueses conquistaram 2 vitórias e foram 2 empates, incluindo a histórica vitória por 2-1 na Copa do Mundo de 98. Agora, saindo um pouquinho do esporte, a qualidade de vida na Noruega é motivo de muito orgulho. Frequentemente, a Noruega aparece entre os melhores países do mundo para viver, com altos índices de educação, segurança, desenvolvimento humano. Uma outra característica muito interessante do país é o fenômeno do sol da meia-noite. Durante parte do verão, em regiões ao norte do país, o sol praticamente não se põe, deixando o céu claro até durante a madrugada. Agora, no inverno, acontece ao contrário, com longos períodos de escuridão iluminados pela espetacular aurora boreal. Entre montanhas, neves e campos de futebol, a Noruega mostra que é muito mais do que um cartão postal. É um país que une tradição, qualidade de vida, uma paixão crescente pelo futebol, sonhando em voltar a brilhar nos maiores palcos mundiais. A Noruega está na Copa do Mundo de 2026 e vai estrear diante do Iraque no dia 16 de junho. Agência Rádio Web com curiosidades da Copa do Mundo, Daniela Esperon.
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8: 4:38.

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3: Agora faltando 5 para as 5.

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1: A popularização de medicamentos para emagrecimento, como Ozempic e Mounjaro, ultrapassou as farmácias e já ecoa nos salões de bares e restaurantes do país. Uma pesquisa recente da Abracel, Associação Brasileira de Bares e Restaurantes, revela que 61% dos empresários do setor já identificam mudanças no comportamento de consumo de seus clientes. O levantamento aponta uma clara busca por restrições calóricas. O impacto é sentido de forma mais aguda no fechamento das refeições, especialmente na saída de sobremesas. Opinião compartilhada pelo empresário baiano Jefferson Oliveira, proprietário de restaurantes de comida Aquilo em Salvador.
2: Aqui a gente trabalha com um restaurante de comida Aquilo, né? Almoço do dia a dia. Não somos um restaurante à la carte, de comidas geralmente procuradas para final de semana e etc. Então o que a gente está sentindo aqui é o seguinte: houve mais uma mudança da forma da alimentação, né? Das pessoas. Com o uso de Mounjaro, de canetas emagrecedoras, geralmente o pessoal antigamente consumia cerca de 400 a 500 gramas de refeição, só que de uma refeição com itens mais calóricos. Hoje, pessoas estão fazendo uso dessa medicação, como o almoço é uma das refeições mais importantes do dia, a pessoa vai consumir ali cerca de 300, 400 gramas, um pouco menos, porém com mais proteína, mais salada. Eu, no geral, tô sentindo uma variação ainda pequena, não tô sentindo uma variação muito grande que vai gerar uma diferença grande no meu faturamento. Mas a gente já consegue visualizar que está mudando a forma das pessoas se alimentarem, né? Buscando uma alimentação mais saudável. Então a gente aqui investe bastante em um buffet de salada amplo, com boa variedade, e isso ajuda a manter esses clientes.
1: Para José Eduardo Camargo, líder de conteúdo da Brasel, a mudança de comportamento, embora gradual, é estrutural. O consumidor está priorizando o que coloca no prato. Segundo ele, o mercado precisa estar atento a essa tendência e repensar a engenharia de cardápio para manter a atratividade.
3: O setor de bares e restaurantes, ele é muito resiliente, ele se adapta muito rapidamente a essas mudanças no comportamento do consumidor. E essa é só mais uma delas. Eu acho que o empresário, ele pode encarar, inclusive, como uma oportunidade. Porque na medida em que isso começa a se tornar uma mudança mais consistente, o empresário pode rapidamente adaptar o cardápio, passar a ter opções mais leves, opções para compartilhar, outras opções de bebidas, e assim atingir um público que está nesse processo de mudança. Além disso, você sempre pode trabalhar o cardápio para ter itens de maior valor agregado. E, no fim das contas, se você consegue atingir esse público e trazê-lo para dentro do estabelecimento, pode ser uma vantagem, porque é um público que vai ser fiel ao seu estabelecimento e vai compensar, talvez, cortando uma sobremesa, mas visitando mais vezes aquele estabelecimento. Então, uma coisa, ela compensa a outra. Acho que o importante é você estar atento ao que está acontecendo, a essas mudanças no comportamento e reagir rapidamente.
1: Ainda segundo a pesquisa da Brasel, 64% dos empresários relatam aumento na procura por mini porções. Outros 70% indicam maior preferência por itens de cardápio considerados mais saudáveis. Comportamento percebido pelo gastrônomo Pedro Bonfim, proprietário de um restaurante e um estabelecimento de açaí em Salvador e região metropolitana.
4: Em relação a essa questão de movimento, eu acho que dá para se perceber uma mudança muito clara na forma de consumo das pessoas. Eu já tenho 15 anos no mercado de alimentação, então a gente tem a noção do passado como era. Antigamente as pessoas não estavam tão preocupadas com essa questão da alimentação durante a semana, por exemplo. Durante a semana o cara escolhia ir em um lugar e iria no outro, ou segurava a grana por uma questão financeira e não ia. Não era tão voltada essa questão da saúde. E hoje a gente percebe que é uma mudança bem clara. Durante a semana as pessoas estão preferindo se alimentar melhor. Elas estão deixando de consumir produtos mais calóricos, produtos com mais açúcar. E no nosso caso a gente tem que aceitar que é uma realidade e buscar alternativas, né? Buscar produtos mais saudáveis, oferecer produtos mais saudáveis, uma outra forma de entretenimento, aliar alimentação com entretenimento, para buscar manter o mesmo nível de vendas do passado.
1: No setor de bebidas, a mudança também é evidente. Enquanto a demanda por álcool segue instável, a procura por opções não alcoólicas ou com menor teor já é uma realidade para 53% dos empresários. O desafio para o mercado agora é equilibrar a rentabilidade com as novas demandas. Da Rádio Educadora de Salvador, Josi Braga.
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4: 5:33. 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
1: A decisão da justiça no caso Henri Borel traz dúvida para muita gente. Afinal, o perdão judicial é a mesma coisa que uma absolvição? A resposta é não. E o professor de processo penal da PUC Rio Grande do Sul, consultor jurídico e parecerista Ricardo Jacobsen Gleckner, explica a diferença entre esses termos.
2: A absolvição, pedido de absolvição, ele seria um pedido que a defesa faz nos casos em que ela afirma que, por algum motivo, o homicídio doloso, ele não se aplicaria, seja por falta de prova, seja porque o crime não aconteceu, etc. O perdão judicial, ele só tem aplicação para o crime culposo. E aí foi uma decisão dos jurados, não passa pelo juiz. O homicídio culposo ocorre quando alguém produz o resultado morte, também como no doloso, só que aí não há intenção. Crime culposo, ele decorre da negligência, da imprudência ou da imperícia. Mas nunca há, aqui no crime culposo, a intenção de alcançar aquele resultado.
1: E foi justamente essa segunda situação que marcou o desfecho do julgamento de Monique Medeiros, mãe de Henri Borel. Passados mais de 5 anos de um crime que chocou o Brasil, o júri, considerado o mais longo da história do Judiciário do Rio de Janeiro, com duração de 11 dias, condenou o ex-vereador, doutor Jairinho, a 43 anos, 9 meses e 20 dias de prisão pela morte do menino de apenas 4 anos em março de 2021. Já Monique teve a acusação de homicídio doloso desclassificada. A justiça entendeu que ela não agiu com a intenção de matar, mas foi omissa diante das agressões sofridas pelo filho. Por isso, recebeu pena de 1 ano e 4 meses de detenção. Mas a juíza Elizabeth Machado Louro concedeu a réu perdão judicial, afirmando que a situação de Monique foi marcada por misoginia e machismo e que a punição se tornou desnecessária devido ao sofrimento que ela passou durante o processo. Então, como já tinha cumprido o período superior a essa condenação em prisão preventiva, a pena foi considerada extinta e, horas depois da conclusão do julgamento, ela deixou a penitenciária Talavera Bruce no complexo de Jericinó, na zona oeste do Rio de Janeiro. Apesar das condenações e decisões anunciadas pelo Tribunal do Júri, o processo ainda não está encerrado, porque tanto o Ministério Público quanto a defesa de Jairinho informaram que vão recorrer da sentença. Agência Rádio Web, produção e reportagem, Priscila Amor.
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6: Você sabia que os seus músculos guardam os benefícios de uma atividade física por muito tempo? É isso que o povo chama de memória muscular. Quando você pratica um exercício com regularidade e constância, as fibras musculares do seu corpo vão se fortalecendo e se modificando. Ao mesmo tempo, o sistema nervoso central, que está ligado à ação dos músculos, entende qual é a melhor maneira de realizar aquele movimento e deixa essa informação guardada de alguma forma. Se você interromper a atividade física, a tendência é que as fibras musculares voltem a se parecer com o que elas eram antes. mas a memória daquele movimento ainda vai estar ali, armazenada nos genes das células musculares. O benefício é que ao retomar a atividade, os músculos que já foram treinados alguma vez na vida vão responder melhor e mais rapidamente do que aqueles que nunca treinaram. Ou seja, quem já fez uma atividade na vida tem mais facilidade de ganhar força e volume nos músculos do que quem está começando do zero. Ainda é preciso aprofundar os estudos sobre a memória muscular, mas os pesquisadores acreditam que ela funcione a longo prazo e até de forma permanente. Depende da idade, de como você estava antes, quanto tempo ficou sem se exercitar e de outros fatores que influenciam essa retomada. Então, se você precisava de um empurrãozinho para voltar a praticar atividade física, agora não tem mais desculpa, né?
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8: 6 e 6.

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1: Mais de 1 bilhão de jovens em todo o planeta podem desenvolver perda auditiva permanente. O alerta é da Organização Mundial da Saúde. Nos países desenvolvidos, o quadro já preocupa. Mais de 43 milhões de pessoas entre 12 e 35 anos vivem com deficiência auditiva incapacitante. O presidente da Associação Gaúcha de Otorrinolaringologia e professor da Universidade Federal do Rio Grande do Sul, Joel Lavinsky, dá dicas para o uso seguro dos fones de ouvido.
2: Evitar o uso de fones de ouvido por muitas horas, priorizar aqueles fones de ouvido que forneçam a tecnologia de cancelamento do ruído externo. Isso faz com que a pessoa não precise aumentar tanto o volume para compensar o ruído externo. Outra questão importante, a pessoa que está ao lado, da pessoa que está utilizando o fone de ouvido, ela não pode ouvir o som dos fones de ouvido. Porque se a pessoa que está ao lado consegue escutar o que a pessoa está ouvindo com os fones de ouvido, é porque esse som está muito alto.
1: Apesar dos riscos, outro especialista ressalta que grande parte dos danos pode ser prevenida com atitudes simples. A recomendação do diretor executivo do Instituto Médico de Brasília, Dr. Marcos Pontes, é reduzir o tempo de uso e seguir a regra 60 por 60.
3: De ouvir música em até 60% do volume máximo do aparelho, por no máximo 60 minutos seguidos. Também é fundamental fazer pausas auditivas durante o dia, reduzir a exposição a ambientes extremamente barulhentos e utilizar protetores auriculares quando for necessário, especialmente em shows, em eventos ou ambientes de trabalho com muito ruído.
1: Os cuidados para quem trabalha em locais com exposição contínua e frequente a sons intensos, como fábricas e indústrias, incluem o uso de abafadores do tipo concha, que cobrem toda a orelha e garantem maior proteção. Da Rádio Nacional, no Rio de Janeiro, Tatiana Alves.
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8: Rádio Ponto. 6:34.

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1: Reino Unido e França são dois países com populações próximas aos 70 milhões de pessoas cada. E ambos são exemplos de nações que poderiam ter o abastecimento de água suprido somente pela água que é perdida no Brasil. Esta realidade é relatada no Estudo de Perdas de Água 2026, Desafios na Eficiência do Saneamento Básico no Brasil. Esta situação é detalhada por Luana Preto, que é a presidente executiva do Instituto Trata Brasil, que é uma das entidades responsáveis pela publicação.
2: Nós temos as perdas físicas, que são os vazamentos que acontecem, né? Sejam vazamentos visíveis, aqueles que a gente vê na superfície da rua, sejam vazamentos ocultos, que acontecem muitas vezes durante muito tempo, vazando embaixo da superfície do pavimento. Nós temos também as perdas comerciais, que são os gatos, os furtos, os erros de medição, né? Então, de todo o volume de água que a gente produz, 39,5% se perde dessas diferentes formas antes de chegar, né? A água se perde antes de chegar na casa de cada um.
1: O levantamento foi desenvolvido pelo Instituto Trata Brasil, que é uma organização da sociedade civil que busca avanços no saneamento básico e a proteção dos recursos hídricos, em parceria com a Goa Associados, que é uma consultoria de caráter multidisciplinar. Sobre este cenário de perda de água, ele também se relaciona com dificuldades hídricas que se evidenciam a partir de problemas climáticos.
2: Quando a gente olha para um cenário, né, de eventos climáticos extremos, de secas, de ondas de calor, a perda de água, ela é um problema enorme, né? Então, assim, a gente está captando muito mais água nos nossos rios, que já tem sofrido com diminuição de vazão, com problemas ambientais. A gente capta muito mais água do que o necessário, né? E perde praticamente 40% dessa água ao longo do sistema de distribuição, né? Então, isso impacta em toda a fauna, em toda a flora, né? E na vida dos rios de uma maneira geral.
1: Ainda também, conforme é revelado no estudo, os estados que lideram a perda de água são Alagoas, Roraima, Pará, Maranhão, Acre e Sergipe. Os índices de desperdício deles variam de 55% a 66% do volume distribuído. A média nacional é mais baixa, 39%. Na outra ponta do ranking, os estados do Piauí, de Goiás e do Mato Grosso do Sul são os que possuem os percentuais mais baixos. Eles ficam situados entre 24% e 30% de perdas. Agência Rádio Web, produção e reportagem, Diego Abrião.

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5: O Japão entra na guerra contra a China. A Toyota resolveu se mexer depois de muitos ataques dos carros chineses e lançou finalmente o seu Corolla GLI híbrido. Até porque ela não tem elétricos, mas a motorização híbrida é a solução preferida atualmente, pelo menos até que se resolvam os problemas dos elétricos. O Corolla GLI híbrido foi lançado com um preço especial para frotistas, taxistas e PCD por R$ 189 mil. Com um motor 1.8 de 110 cavalos e mais dois elétricos com a potência total combinada de 122 cavalos. Detalhe, a meu ver, importante não ser uma marca chegando no mercado, mas um Toyota.
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6: 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Rádio Ponto. 7:32. 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
1: A popularização de medicamentos para emagrecimento, como Ozempic e Monjaro, ultrapassou as farmácias e já ecoa nos salões de bares e restaurantes do país. Uma pesquisa recente da Abracel, Associação Brasileira de Bares e Restaurantes, revela que 61% dos empresários do setor já identificam mudanças no comportamento de consumo de seus clientes. O levantamento aponta uma clara busca por restrições calóricas. O impacto é sentido de forma mais aguda no fechamento das refeições, especialmente na saída de sobremesas. Opinião compartilhada pelo empresário baiano Jefferson Oliveira, proprietário de restaurantes de comida Quilo em Salvador.
2: Aqui a gente trabalha com um restaurante de comida Quilo, né? Almoço do dia a dia. Não somos um restaurante à la carte, de comidas geralmente procuradas para final de semana e etc. Então o que a gente está sentindo aqui é o seguinte: houve mais uma mudança da forma da alimentação, né? Das pessoas. Com o uso de Monjaro, de canetas emagrecedoras, geralmente o pessoal antigamente consumia cerca de 400 a 500 gramas de refeição, só que de uma refeição com itens mais calóricos. Hoje, pessoas estão fazendo uso dessa medicação, como o almoço é uma das refeições mais importantes do dia, a pessoa vai consumir ali cerca de 300, 400 gramas, um pouco menos, porém com mais proteína, mais salada. Eu, no geral, tô sentindo uma variação ainda pequena, não tô sentindo uma variação muito grande que vai gerar uma diferença grande no meu faturamento. Mas a gente já consegue visualizar que está mudando a forma das pessoas se alimentarem, né? Buscando uma alimentação mais saudável. Então a gente aqui investe bastante em um buffet de salada amplo, com boa variedade, e isso ajuda a manter esses clientes.
1: Para José Eduardo Camargo, líder de conteúdo da Brasel, a mudança de comportamento, embora gradual, é estrutural. O consumidor está priorizando o que coloca no prato. Segundo ele, o mercado precisa estar atento a essa tendência e repensar a engenharia de cardápio para manter a atratividade.
3: O setor de bares e restaurantes, ele é muito resiliente, ele se adapta muito rapidamente a essas mudanças no comportamento do consumidor. E essa é só mais uma delas. Eu acho que o empresário, ele pode encarar, inclusive, como uma oportunidade. Porque na medida em que isso começa a se tornar uma mudança mais consistente, o empresário pode rapidamente adaptar o cardápio, passar a ter opções mais leves, opções para compartilhar, outras opções de bebidas e assim atingir um público que está nesse processo de mudança. Além disso, você sempre pode trabalhar o cardápio para ter itens de maior valor agregado. E no fim das contas, se você consegue atingir esse público e trazê-lo para dentro do estabelecimento, pode ser uma vantagem, porque é um público que vai ser fiel ao seu estabelecimento e vai compensar, talvez, cortando uma sobremesa, mas visitando mais vezes aquele estabelecimento. Então, uma coisa, ela compensa a outra. Acho que o importante é você estar atento ao que está acontecendo, a essas mudanças no comportamento e reagir rapidamente.
1: Ainda segundo a pesquisa da Brasel, 64% dos empresários relatam aumento na procura por mini porções. Outros 70% indicam maior preferência por itens de cardápio considerados mais saudáveis. Comportamento percebido pelo gastrônomo Pedro Bonfim, proprietário de um restaurante e um estabelecimento de açaí em Salvador e região metropolitana.
4: Em relação a essa questão de movimento, eu acho que dá para se perceber uma mudança muito clara na forma de consumo das pessoas. Eu já tenho 15 anos no mercado de alimentação, então a gente tem a noção do passado como era. Antigamente as pessoas não estavam tão preocupadas com essa questão da alimentação durante a semana, por exemplo. Durante a semana, o cara escolhia ir em um lugar e iria no outro, ou segurava a grana por uma questão financeira e não ia. Não era tão voltada essa questão da saúde. E hoje, a gente percebe que há uma mudança bem clara. Durante a semana, as pessoas estão preferindo se alimentar melhor. Elas estão deixando de consumir produtos mais calóricos, produtos com mais açúcar. E no nosso caso, a gente tem que aceitar que é uma realidade e buscar alternativas, né? Buscar produtos mais saudáveis, oferecer produtos mais saudáveis, uma outra forma de entretenimento, aliar, né? Aliar alimentação com entretenimento, para buscar manter o mesmo nível de vendas do passado. Né?
1: No setor de bebidas, a mudança também é evidente. Enquanto a demanda por álcool segue instável, a procura por opções não alcoólicas ou com menor teor já é uma realidade para 53% dos empresários. O desafio para o mercado agora é equilibrar a rentabilidade com as novas demandas. Da Rádio Educadora de Salvador, Josi Braga.
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